0: mas não tinha muita opção. Mas eles ficam, não, não sei o quê, onde já se viu, vou estudar só com meninas ou só com meninos, é? Então, assim, para quem é de fora,
1: é.
0: Eles têm um certo preconceito, assim, porque é diferente, né? Culturalmente é muito diferente. Pra gente, sou estranho, é. Mas para quem é daqui, fala, ah, tá tudo certo, não tem problemas, né? Grandes problemas em relação a isso. Mas é muito legal.
2: É verdade.
0: E trabalhar nessa escola foi, assim, para você, foi... legal, assim, essa experiência de ter esse contato só com meninas, assim?
2: Sim, foi muito legal. Até porque a estrutura da escola de natação, ela era aberta ao público. Então, a estrutura da aquática, do centro aquático, era para meninos e meninas, mas a escola, em geral, era só para meninas.
1: Ah.
2: Então, nessa escola também tinha outros esportes, como o polo aquático,
0: uhum.
2: que também era um esporte bem bacana. E quando a gente fazia salva-vidas, era mais para esse esporte de polo aquático mesmo.
0: Ah, que legal.
2: Então, a gente ficava assistindo eles lá, porque acaba que é sendo um esporte de contato, né? Então, direto e reto, saía um da água lá com o nariz sangrando.
0: Com algum problema.
2: Sempre dava um BO lá e a gente estava lá por perto.
0: Que legal, bacana. Você trabalhou nessa escola por 2 anos, depois o que, que você
2: por
0: acabou?
2: Por 2 anos, aí eu acabei mudando para uma outra escola de natação, lá em Auckland mesmo, que eu trabalhei por 1 ano só,
0: uhum.
2: que foi, era uma escola menor,
0: uhum.
2: mas era uma escola focada mais para natação e para natação competitiva, então eles tinham um foco maior no aprendizado de natação ali, e acabou que eu me adaptei um pouco mais, porque era o que eu mais gostava.
0: Uhum.
2: Então, eu acabei trabalhando com eles lá por 1 ano, e eu gostaria de ter trabalhado mais tempo com eles, mas acabou que surgiu essa oportunidade da gente mudar para a Ilha Sul.
0: Ah.
2: Na época, eu e o meu esposo, nós éramos noivos ainda, ah. e a gente falava, sempre pensando no futuro, o como seria ter uma melhor qualidade de vida numa Sim. cidade menor, onde a gente tivesse a possibilidade de comprar a nossa própria casa.
0: Uhum.
2: O que em Auckland acaba sendo muito difícil. Uma cidade grande, para você comprar a sua casa num valor razoável, acaba sendo um pouco longe, um pouco distante dos centros.
0: Uhum.
2: E aí acaba você morando longe dos centros, você fica preso no trânsito.
0: Outras coisas, né?
2: Isso. Então, quando a gente começou a explorar as opções, a gente achou Christchurch uma cidade que iria atender todos os nossos pré-requisitos.
0: Uhum.
2: Aqui a gente ama a cidade, é uma cidade maravilhosa, apesar de ser um pouco mais fria, obviamente.
0: Uhum.
2: Mas a gente adapta, né?
0: Sim.
2: O pessoal aqui é muito bacana, uhum. É uma cidade rica em natureza.
0: Uhum.
2: Você tá a 30 minutos da praia e a 1 hora e meia das montanhas de neve.
0: Uhum.
2: Tem muito o que você fazer e explorar aqui, uhum. com relação assim a estilo de vida outdoor, né? Para você fazer trilhas. Para mim, que eu faço o triatlon, é perfeito.
0: Uhum.
2: Tem muito lugar para poder pedalar aqui. Não tem tanto trânsito, igual em Auckland.
0: Sim.
2: E daí, então, quando a gente fez essa decisão de mudar para Christchurch, ele conseguiu um emprego primeiro, porque ele não tinha tanto problema, né? Ele não tem problema com visto.
0: É,
2: e eu acabei ficando naquela correria de tentar achar algo na mesma época que ele estava mudando. Porque eu não poderia mudar para Christchurch sem fazer uma aplicação para um novo visto, né? Porque quando você faz aquela... Quando você está com visto de full time,
0: uhum.
2: eles te dão um visto de 3 anos para você trabalhar para aquela mesma empresa.
0: Uhum.
2: E você pode fazer a transição quando você ainda está morando na mesma cidade,
0: uhum.
2: e você está mudando no mesmo cargo.
0: Entendi.
2: Mas eu no caso, quando eu consegui achar um emprego aqui em Christchurch, eu achei para um cargo de supervisora de salva-vidas.
0: Uhum.
2: Então, não era o mesmo cargo que eu estava trabalhando. e era uma cidade diferente. Então, isso resultou

0: em que eu tenho que fazer aquele processo de aplicação de visto todo de novo.
1: Tudo de novo, ai meu Deus.
0: Então, foi na época da pandemia, né? Foi época de 2021. É.
1: Caramba. E aí é uma outra novela, né? Assim, aplicar todo o visto e conseguir, espera a imigração.
0: Nossa, foi uma novela. A gente mudou pra cá em julho.
1: Uhum.
0: E eu só comecei a trabalhar em setembro.
1: Nossa, quase três meses depois.
0: Quase três meses depois. Foi, acho que se eu tivesse que falar, foi uma das épocas mais difíceis da minha vida. Muito mais difícil do que ter começado quando eu mudei do Brasil para Nova Zelândia.
1: Sério?
0: Sim, foi bem desafiador.
1: Caramba, que legal. Bom, vamos fazer o seguinte. A gente vai dar uma pausa. A gente vai colocar uma música. No próximo bloco, a gente vai querer saber um pouco mais de como é que foi essa sua transição para. Você falou que você começou na natação, né?
0: Isso.
1: Mas hoje você é triatleta. Como isso. É que foi isso? E, enfim, como é que tá a tua vida aí nessa questão do triatletismo? Certo?
0: Tá bom.
1: Bom, você escolheu duas músicas, uma delas. Tem até uma relação com a Amanda aqui, porque quando você me mandou a música, eu falei, caramba, a Amanda cantava essa música também.
2: Não, eu canto até hoje, canto até assim, hoje. Sabe quando você fica se mentalizando, quando você tá numa situação, você fala, ai, tô pensando, parece que me ajuda a me acalmar.
1: Exatamente.
0: Essa música foi um mantra, cara, porque realmente, pra gente se segurar, quando a gente bate a saudade da família, né, e de todas as outras dificuldades que a gente precisa de uma apoio extra.
1: Exatamente. Então a gente vai ouvir aqui agora a música Até o Fim, do Engenheiros do Havaí.
2: Essa é boa.
1: Curte aí.

0: E vocês acabaram de ouvir Até o Fim com o Engenheiros do Havaí. E é assim que a gente vai, né? A gente vai até o fim mesmo, né? Muito bom.
1: Essa música é um mantra pra
0: essa
1: nós.
0: Essa música não tem, não.
1: Né? Vida não, de imigrante.
0: Não é? Não vim até aqui pra não desistir, é? Né?
2: Não mesmo.
0: E eu fiquei pensando, né, quando você me falou dessa música, eu falei, essa música deve ser um bom motivador, né, quando você tá lá fazendo as suas provas gigantescas de triatlo, você fala, meu Deus do céu, você tá, falta aquele monte, você fala, mas eu não vim até aqui pra desistir, né?
2: É verdade.
0: Cláudia, conta um pouco pra gente, assim, como é que você foi, assim, você começou, você falou pra gente no começo do programa, né, que você começou na natação... E, enfim, hoje você faz triatlon. Como é que foi esse teu processo? Porque, assim, são três esportes totalmente diferentes, né? Você tem a natação, você tem a bike e corrida, né?
2: E a corrida, e isso.
0: Como
2: isso.
0: É que é? Como é que surgiu isso daí na tua vida, assim? Conta um pouquinho pra gente aí.
2: Então, tudo começou com...
0: Era uma vez?
2: Era uma vez. Quando eu parei de nadar por causa dos meus estudos, eu não conseguia na época sustentar o esporte da natação e a educação física, né? Uhum. Porque eu acabei fazendo uma escola particular, uma universidade particular.
0: Tá.
2: Então, eu acabei desistindo da natação e aí, quando eu parei a natação, eu meio que fiquei assim, meio com raiva. Eu falei assim, ai, gente, não quero fazer mais esporte, não quero competir, mais nada.
0: Uhum.
2: E daí, por volta ali de 2009, 2010, foi o primeiro boom da corrida no Brasil.
0: Uhum.
2: Tava todo mundo correndo, fazendo corrida de rua. Aí eu falei assim, beleza, bora pra corrida de rua. Migrei, né?
0: Não precisa de muita coisa, né? Só botar uns tênis,
2: né?
0: Correndo pra
2: rua. Só tênis e correr e tal. Mal eu sabia, né? Depois de várias lesões.
0: Nossa Senhora.
2: Aí comecei a correr, fui ali, como diz no autodidata, né? Uhum. Aprendendo eu mesma e tal. E acabou que, depois de ter corrido algumas meia maratonas, eu corri a minha primeira maratona em 2016. Primeira e única, tá? Maratona não é primeira.
0: Sério? Bom, imagina. Uma maratona, elas são quantos quilômetros?
2: São 42 quilômetros.
1: Misericórdia!
2: 42,2, gente. Quem que inventou isso, né?
0: Meu Deus do céu, 40 quilômetros. Eu, de carro, eu já fico cansado. Imagina correr.
2: Tem gente que nem pedala isso.
0: Nossa, é muito que... Gente do céu, é muita... tem que ter uma... Não. Preparo excelente.
2: E daí, nessa época ali, de preparação de corrida, em 2015... Eu tive um grupo de amigas que iriam fazer uma prova de triatlo, uhum. que era um Xterra lá em Paraty, e elas iriam fazer em revezamento. Então, no caso, você tem uma pessoa que nada, uma pessoa que pedala e uma pessoa que corre.
0: Uhum.
2: E elas precisavam de uma nadadora. Ela falou assim, olha, Cláudia, lembro que você é nadadora e tal, você quer nadar, você não quer pular na água e nadar pra gente 1.000 metros, não?
0: 1.000 metros.
2: Aí eu falei assim, uai, posso tentar, né? Posso fazer a tentativa aí e ver o que dá. E aí a gente foi nesse revezamento aí e foi quando eu me apaixonei pela primeira vez com o triatlo. Eu vi aquela galera, todo mundo ali participando, uhum. e era um meio ambiente muito... Muito gostoso, um pessoal muito feliz. Eu falei assim, gente, tem alguma coisa acontecendo aqui.
1: Olha aí, uhum. falei, aqui que eu vou.
2: Eu acho que aqui que é minha praia, hein?
0: Uhum.
2: E aí eu falei assim, acho que eu vou começar nesse negócio, vamos ver o que faz. Uhum. Vamos ver como é que faz, né? E aí eu comecei sem conhecimento nenhum na área, eu simplesmente comecei a nadar, pedalar e correr esporadicamente, sem um treinamento específico. Uhum. Eu só falava assim, eu só preciso treinar cada modalidade, né, com a minha mentalidade, eu falei assim, é só treinar cada um pouquinho de cada coisa ali.
0: E vai que
2: e
0: vai.
2: E vai, né? Eu fiz a minha primeira inscrição em 2016,
0: uhum.
2: para uma prova que acontece lá em Nova Lima, ali perto de Belo Horizonte.

0: que chama, acho que é em Alphaville, na verdade. Eu esqueci, chama All Limits. Esse é o nome da prova.
1: Uh-huh.
0: All Limits.
1: All Limits.
0: E aí eu me inscrevi para a distância sprint, que é a menor distância de triatlon que tem no momento, que são 750 metros nadando,
1: uhum.
0: 20 quilômetros de bicicleta e 5 quilômetros correndo.
1: Essa é a menor.
0: E fui. Eu fui para minha primeira prova, a única coisa que eu tinha era o meu macaquinho de triatlon.
1: Uhum.
0: O restante eu peguei tudo emprestado. Eu peguei bicicleta emprestada, a bicicleta era maior do que o meu tamanho.
1: Sério?
0: Eu não tinha equipamento nenhum, eu tinha meu tênis de corrida e era isso aí.
1: Uhum.
0: O pessoal lá tudo nadando de wetsuit,
1: tudo...
0: galera, né, no pambambam e tudo. Tal. E eu fiz minha prova ali, na humildade ali, que eu tinha. E eu acabei chegando em segundo lugar geral.
2: Você tá de sacanagem. Louco, meu.
1: Que legal, meu. Sério.
0: E aí eu falei assim, uai, gente, eu acho que eu sou bom nesse
1: tempo. Tem talento pra isso, né? Falar, com pouco recurso, aí, conseguir um resultado desse?
0: Exatamente, com pouco recurso, sem conhecimento nenhum de treinamento.
1: Uhum.
0: E realmente foi assim, na cara e coragem. E eu consegui... E eu peguei essa colocação e eu simplesmente fiquei maravilhada. E aquela competidora que tinha de anos atrás ali,
1: voltou.
0: Meio que reacendeu ali e falou assim, olha, acho que achei um novo esporte, vou pesquisar mais a fundo e vou ver como é que faz esse negócio aí.
1: Uhum. Caramba.
0: E a partir daí começou, eu fui fazendo provas de triatlo, mas na época que eu morava no Brasil, eu ainda não fazia o triatlon de longa distância,
1: uhum.
0: que no caso é o que eu tô fazendo agora, é o meio Ironman. Eu só fazia o sprint e o olímpico. O olímpico é mais ou menos ali, não vou falar que é o dobro da distância não, porque é o dobro. É o dobro
1: uhum.
0: da distância.
1: Sim.
0: É 1.500 nadando, 40 pedalando e 10 correndo. Esse é a distância do olímpico.
1: Esse é o olímpico. E o...
0: Então eu fazia essas duas distâncias no Brasil, mas não tinha chegado ainda a fazer o meio Ironman, até porque no Brasil, essas competições de meio Ironman e do Ironman full,
1: uhum.
0: elas são muito caras.
1: Sério?
0: São muito caras. Sim. Eu não tinha, na época que eu morava lá, eu não tinha condições financeiras para poder bancar uma prova desse calibre.
1: Caramba! E é difícil, por exemplo, lá, não sei, no Brasil tudo é difícil, né? Mas, por exemplo, conseguir patrocínio, essas coisas, ou é...
0: Tudo difícil, é muito difícil, muito difícil. Eu, na época, eu tinha patrocínios só de ajuda de cursos, por exemplo. Eu tinha um patrocínio para fazer pilates, fazer fortalecimento,
1: uhum.
0: eu tinha patrocínio com... eu acho que com uma nutricionista também, que ela me ajudava ali, fazia uma nutrição direitinho, mas era só isso, não tinha
1: uhum.
0: nenhuma ajuda de custo com
1: financeira,
0: relação ao equipamento, as viagens, as uhum. provas, tudo era sair do meu bolso mesmo.
1: Caramba, entendi. Você falou da questão do treinamento, né? Você falou, ó, na minha cabeça era só treinar cada um individual. E como é que é, por exemplo, assim, se você puder resumir basicamente pra gente, como é que é o treinamento, por exemplo, para o triatlon, né? Essa coisa assim, como é que se treina para isso?
0: Então, quando você acaba entrando um pouquinho mais no mundo do triatlo, você entende que o triatlo, na verdade, são os três esportes, não as três modalidades separados, né? É um esporte só.
1: Uhum.
0: Então, tem dia que você vai treinar a bicicleta e a corrida no mesmo dia, fazendo a transição ali, você pedala e depois corre.
1: Uhum.
0: Tem dia que você vai nadar e depois pedalar. Então, é muito comum quando você está fazendo treinamento de triatlon, você fazer duas modalidades ao dia.
1: Entendi.
0: E às vezes até três, porque às vezes você tem que fazer musculação também.
1: Nossa!
2: faz sentido.
1: Entendi.
0: Então, o triatlon, ele consiste nos três esportes, mas na verdade é um esporte
1: só.
0: Esporte você
1: só.
0: Não treina ele sozinho.
2: E o seu treino, uma média de tempo que você treina, assim, por dia?
0: Tá... Por dia, eu não sei, mas por semana ele dá em volta aí de 10 a 12 horas semanais.
1: Caramba, é puxado, hein?
0: Isso.
1: Uma

0: É puxado, mas isso para uma distância de meio Ironman.
1: Uhum.
0: Normalmente, se você fizer uma distância menor, você consegue fazer um volume menor de treinamento.
1: Entendi.
0: E da mesma forma, se você for fazer o full Ironman, você vai treinar aí umas 16 horas, até 20 horas por semana.
1: Por semana.
0: Ou mais.
2: E uma prova, ela dura mais ou menos quanto tempo?
3: Eu ia perguntar isso.
0: Então, a duração também depende. Eu acho que ela tem a duração, o tempo corte de 8 horas e meia.
1: Nossa!
0: Ai, meu meio Ironman.
1: O meio.
0: Então, se você fizer mais do que 8 horas e meia, você é meio que cortado da prova.
1: Entendi.
0: Então...
1: Oi, desculpa.
0: Não. Não, sem problema. Eu acho que a média, normalmente, ali para iniciantes, é por volta de 6 horas, 6 uhum. horas e meia de uhum. prova.
1: Você falou das distâncias, né? Por exemplo, do sprint e do olímpico. O do que você faz hoje, ele como é que é essa? Como é que é a distância dele? Qual a quantidade?
0: A distância do meio Ironman é... 1 quilômetro e 900 metros nadando. 90 quilômetros pedalando.
1: Uhum.
0: E 21 quilômetros correndo.
1: Nossa, é
0: isso aí
1: extenso.
0: É o meio Ironman. E aí o full Ironman é praticamente o dobro. É isso aí.
1: Caramba. acho que o nível de preparo... Bom, né, ninguém entra num Ironman sem preparo, né? Você tem que estar ali... Né, em dia com...
0: Não deveria, né? Não deveria, mas tem gente que faz, tá?
1: Tem os doidos que entram lá.
0: Eu fiquei sabendo que no Brasil meio que virou uma modinha lá. O pessoal se inscreve sem ter nunca feito um triatlon na vida.
1: Nossa.
0: E treina. Passa aí um ano treinando, vai lá e faz a prova e coloca no currículo e fala assim, eu sou Ironman.
1: É fácil Ironman. Tem alguma modalidade, por exemplo, que pra você, óbvio, né, você pratica, que nem você disse, é um esporte, é um esporte só com as três modalidades. Mas tem algum, dentre essas três, né, do ciclismo, a corrida e a natação, tem alguma que você, sei lá, se sente mais... à vontade, ou que você faz com mais naturalidade, não sei, é só assim, uma curiosidade
2: aqui.
1: Que
2: é nadar, mas
0: uma curiosidade.
1: A natação.
0: Uhum. A natação é normalmente na natação, nas provas que eu faço, eu sempre saio entre as 5 primeiras da categoria da água.
1: Que legal.
0: Então, a natação sempre foi muito fácil para mim. Eu acho que quando você treina desde novo, você acaba se sentindo mais seguro, e a natação também tem muita questão de técnica, né?
1: Uhum.
0: E quando você aprende a nadar quando mais velho, você acostumar com a técnica acaba sendo um pouco mais complicado.
1: Uhum.
0: E quando você aprende desde criança, a sua coordenação motora é muito mais adequada para o esporte.
1: Que legal.
0: Então acaba que eu vejo que a maioria das pessoas que começam no triatlon mais tarde, eles têm mais dificuldade em aprender a natação mesmo.
1: Uhum. Caramba, que legal. Bom, e aí a gente, eu falei lá no começo que você, enfim, teve uma experiência aí na última semana, né?
0: Sim.
1: Conta pra gente aí o que foi essa experiência, como é que é e o que você conseguiu aí nessa tua trajetória.
0: Então, quando eu comecei a fazer a distância de meio Ironman em 2019. Então,
1: uhum.
0: eu fiz 2019, 2020, e nesse meio tempo ali que surgiu, né, o Covid.
1: Uhum.
0: Eu acabei ficando dois anos e meio, três anos sem competir.
1: Uhum.
0: Eu acabei não fazendo prova, acabei vendendo meus equipamentos e falei assim, não vai ter prova por um tempo e tal, e perdi um pouco daquele condicionamento que eu tinha naquela época.
1: Tá.
0: E em final de 2023, eu comecei a treinar de novo para competir, voltar a competir em 2024, que foi ano passado.
1: Tá.
0: Então, até então, eu já tinha feito 5 meio Ironman.
1: 5. Nossa.
0: 5. Completei o sexto meio Ironman fim de semana passado.
1: Aham.
0: Uhum. E essa foi foi meio que uma

0: opção que eu fiz. E foi uma prova que eu posso falar que foi totalmente diferente. Eu fui para uma prova com um mindset despreparado. Eu estava esquecendo equipamento para trás. Eu viajei, foi lá em Sydney essa prova. Foi uma prova totalmente fora do comum. Eu esqueci equipamentos, eu estava me recuperando de uma gripe que eu tinha
1: Nossa.
0: pegado no fim de semana passado, o anterior.
1: Interior.
0: E aí, no dia da prova mesmo, eu montando lá os meus equipamentos na transição, eu esquecendo coisa para trás, eu saí da área de transição literalmente chorando.
1: Sério?
0: Falando com meu esposo, falando assim: ah, eu não quero competir hoje, hoje não tá dando certo, eu não tô me sentindo bem. E aí eu conversando, até aquela conversinha com Deus, eu falei assim: nossa, me ajuda, me pega pela mão e me leva, porque hoje eu não quero competir. Tanto que na hora que eu comecei a prova, eu uso o Garmin para poder dar o start ali e fazer, né, pegar o tempo de cada modalidade. Eu esqueci de apertar. Eu não
1: Sério?
0: apertei o botão. Então,
1: Meu
0: eu
1: Deus.
0: simplesmente fiz a prova cega. Eu não
1: No
0: sabia do meu
1: escuro.
0: tempo, no escuro, totalmente. Não sabia no meu tempo da natação. E daí eu consegui começar a marcar na bicicleta, mas o meu tempo total mesmo, eu estava completamente
1: Sem saber o que que
0: assim,
1: tinha acontecido. Sem
0: sem
1: saber o que que você
0: saber.
1: tinha alcançado.
0: Eu falei assim: entrega. E eu simplesmente comecei a pensar, falei assim: olha, eu só preciso completar essa prova hoje, eu já tô aqui, eu só preciso completar, não preciso fazer forte, eu só preciso continuar e cruzar essa linha de chegada. E aí, quando eu cruzei a linha de chegada, que eu encontrei com meu esposo, eu falei assim: qual foi meu tempo? Eu não sei. Ele falou assim: você quer realmente saber? Eu falei assim: quero. Eu falei assim: nossa, deve ter feito o tempo que eu fiz.
1: Deve ter sido.
0: Horrível. E aí acabou que o meu tempo foi simplesmente quase 20 minutos mais rápido do que o meu Ironman que eu fiz no ano passado.
2: Caramba, 20 minutos é muita coisa.
0: 20 minutos. Eu falei assim, aí eu simplesmente comecei a chorar de novo.
1: Imagina, meu, imagina a emoção que não é isso. Você, assim, sem.
2: Que surpresa boa!
0: Porque eu realmente estava esperando. Eu falei assim: gente, essa competição foi um desastre, do começo ao fim. E aí eu falei assim: nossa, chorando de emoção. Eu falei: que prova boa. Eu falei assim: não. Aí eu simplesmente comecei a falar: não, eu acho que eu vi que eu tinha ficado ali no top 10 da minha categoria. Eu falei assim: tô entre as 10 melhores. Eu falei assim: gente, eu acho que esse negócio vai render alguma coisa. Eu vou ficar até o final da premiação aqui e vou ver o que que dá. E aí acabou que no final, para minha surpresa lá, eles chamaram o meu nome, me convidando para poder participar do 70.3, Campeonato Mundial, que acontece
1: Putz,
0: ano que vem
2: olha que show,
0: lá na
1: legal, velho.
0: França.
1: Mano,
0: E aí
1: muito
0: eu
1: legal.
0: chorei pela terceira
1: Pô,
0: vez,
1: imagina, velho. Até eu tô emocionado aqui, cara, de ouvir você falando.
0: porque é um sonho que eu sempre tive desde quando eu era nadadora, de estar entre uma competição de, né, nível mundial, onde
1: Puxa.
0: Os melhores vão estar. E até então, eu realmente ainda não acredito. Acho que eu vou acreditar no dia que eu estiver lá. Mas fui classificada, e aí, da hora lá, você, né, paga a entradinha lá de US$ 1.600.
1: Vai.
0: Tudo facada.
1: Sim, mas
0: E daí, quando você consegue a classificação, agora você aguarda até, acho que é 12 de setembro do ano que vem. Então é um ano para preparar e seguir com o treinamento.
2: E quantas pessoas mais ou menos você tem uma noção de quantas pessoas competiram?
0: Eu estava fazendo esse cálculo. Essa competição agora teve 2.000 pessoas. E eles selecionam.
1: A cara
0: Eles
1: da Amanda foi a
0: selecionam.
1: melhor, aquela.
2: Duas mil pessoas, a pessoa tava doente, esqueceu um monte de coisa, não conseguiu cronometrar. Aí eu fico imaginando a sua cara, a hora que você perguntou pro seu marido, né? Eu fico me colocando no seu lugar, tipo assim: nossa, tá zoando com a minha cara, né?
0: Eu tive que olhar no celular, porque eu realmente também não estava acreditando.
1: Caramba.
0: E quando você vai para essa premiação, são 30 vagas para o masculino e 30 vagas para o feminino. Então,

0: Dentre essas 30 vagas, o meu nome estava lá.
1: Ai, show de bola. Caramba, parabéns.
2: Nossa, muito. Assim, a gente fica tão feliz, né? Eu comentei isso com você antes da gente começar o programa. Eu falei, cara, a gente fica tão feliz quando você sabe, né? Assim, né, de uma pessoa do teu país que a gente sabe de todas as dificuldades que a gente passa lá, de toda a né, a falta de apoio, de patrocínio, mas assim, a força de vontade, né, toda a, né, a motivação que é sua, é interna, de pô, de, eu quero isso e eu vou atrás, eu vou buscar, não tem dificuldade, né, eu vou porque é meu sonho, é meu desejo, é o que me motiva. Cara, isso pra gente não tem preço, assim, tipo, pô, de ver você lá no Mundial, você pode dizer que eu vou dar um jeito de assistir. Bota aí, me fala onde que vai passar essa prova, eu quero assistir, poxa vida. Muito
0: pois
2: legal.
0: É emocionante mesmo, eu fiquei, assim, é uma sensação indescritível de realizar um sonho que tava muito tempo ali guardado e até às vezes esquecido, porque, sei lá, passava na minha cabeça, falei assim, será que um dia eu realmente vou estar lá? Será que vai acontecer? E nunca se sabe, até que acontece. É. E na verdade tem um outro porém ainda que eu acabei não compartilhando, que eu acabei mudando de profissão nos últimos 2 anos, né? Então eu não trabalho mais como professor de natação, uhum, ou salva-vidas. Eu trabalho com segurança da aviação.
2: Nossa.
0: No aeroporto.
2: Nossa. É outra área, totalmente diferente.
0: É outra área. Então, isso que às vezes eu também gosto de compartilhar a respeito disso, porque as pessoas acham que você não pode ter uma nova profissão na Nova Zelândia. Exato. Mas, na verdade, você pode. Se você mostrar que tem o caráter para poder aplicar. Uhum. Para certas vagas, eles te dão uma chance. Então, essa vaga eu simplesmente comecei do zero. Eu nunca trabalhei com aviação nem nada.
2: Uhum.
0: E eu simplesmente consegui a vaga pelo fato de já ter trabalhado com pessoas. Então, ter essa experiência de trabalho ali, de conexão com pessoas, acabou me ajudando muito a conseguir a vaga.
2: Uhum.
0: Então, esse trabalho aí é bem bacana também, algo que eu tenho curtido bastante.
2: Que legal. Você está há quanto tempo já trabalhando nessa área?
0: Vai fazer 2 anos.
2: 2 anos.
0: Agora, no mês que vem.
2: Uhum.
0: E aí é o que é um extra que adiciona para o meu treinamento, porque eu, às vezes, começo a trabalhar às 3 horas da manhã. Então,
2: nossa, sério?
0: Eu acordo 1:30 da manhã para poder ir para o aeroporto.
2: Uhum.
0: E aí, trabalhando das 3, chego em casa por volta das 10 da manhã.
2: Uhum.
0: E a partir daí eu ainda tenho que treinar, né? Então,
2: nossa,
0: é o que faz o desafio ficar ainda mais legal.
2: Não é?
1: E uma coisa que eu acho muito interessante na sua história é que, se parar pra pensar, você teve muitas coisas aconteceram na sua vida e você parou de treinar, aí depois você voltou. Mas para alcançar tudo isso que você alcançou, que a gente acha incrível, e o tempo que você treinou, tipo assim, você é muito boa no que você faz, entendeu?
2: É surreal, mas é verdade. Não, começando da primeira, na primeira competição que ela falou que participou lá, que assim, foi lá no Brasil ainda. Tipo, conseguiu o segundo lugar sem nada, sem equipamento. Foi lá, peguei emprestado daqui, dali. Você vê assim. É o talento falando muito mais alto do que qualquer coisa, né? Do que a técnica,
0: sim,
2: óbvio. A técnica é importante, mas o talento, todas aquilo que é próprio seu, tipo, sobressai tudo, né? Supera qualquer dificuldade.
0: Eu costumo falar que o esporte de endurance, que no caso esses são os esportes de longa duração,
2: uhum,
0: ele vai muito além do físico. O físico é fácil de você treinar, mas o mental, né, a sua resiliência ali, a capacidade de não desistir, a capacidade de continuar, isso aí é que acaba fazendo de você um atleta,
2: uhum,
0: maior. Um atleta que realmente consegue se superar cada vez mais.
2: Uhum. Realmente a nossa cabeça faz toda a diferença, né? Assim, se você tá preparado, né, mentalmente pra coisa, que nem você falou, físico, você treina, né? Você vai lá, você vai fazendo exercício, atividade, blá, blá, blá, teu corpo fica preparado, mas se a tua cabeça não tá pronta, ela te derruba, né?
0: Derruba mesmo. É verdade.
2: Caramba, que legal.

0: Meu, que história.
1: É, uma história de superação também, né? Porque para pra pensar, todos os desafios desde quando chegou aqui com um mês na Nova Zelândia, foi uma reviravolta, né? Muita coisa aconteceu. Então, eu acho que isso é o bacana de quem se propõe a sair da zona de conforto, né? Você tem que ter a mente aberta.
2: É verdade.
1: Né?
2: Tem que estar a mente aberta, tem que estar... Eu costumo falar que você tem que estar preparado pro que você não sabe o que vai acontecer. Porque realmente, do outro lado... Você nunca sabe.
1: É verdade.
2: Você só sabe do outro lado da montanha, você só vai ver a vista se você continuar subindo.
0: Uhum.
2: Então, não dá para poder desistir com os primeiros obstáculos, entendeu? Usa os obstáculos como pedras no caminho e só passa ali, vai desviando, vai seguindo a jornada e em frente, com certeza vai ser algo que gratificante, vai ser algo que vai te retribuir o seu esforço, sabe?
1: É, bem isso mesmo.
0: Com certeza. É. Caramba, você tem ideia de quanto a tua história pode inspirar muita gente? Assim, eu tenho certeza que, tipo, pra mim é uma fonte de inspiração, né? Tipo, de ver onde você chegou, olhando, né, de onde você veio e tudo, né, as dificuldades que você, enfim, passou e passa até hoje, né? A vida nunca é fácil, né? Mas assim, o quanto que isso é inspirador.
1: É. Eu gosto muito, né? A gente até fala, quando a gente recebeu o convite de apresentar esse programa, eu fiquei meio receosa, assim, né?
0: A Amanda não queria.
1: Porque eu sou mais tímida, eu sou mais, né? Mas é uma coisa que motiva a gente conhecer as histórias das outras pessoas. É uma fonte de motivação para nós e com certeza para os nossos ouvintes também. Então isso para nós, sim, é super gratificante.
0: É, né? Por mais que a gente fale assim, né? Falar, esse é um trabalho que a gente faz voluntário e acho que o nosso maior pagamento é poder ter esse contato com as pessoas, por exemplo, com a tua história, com você. Né? Isso pra gente é algo assim que é, assim, não tem, não é um valor, não existe valor financeiro que né, sabe, que é capaz de pagar isso pra gente, né?
2: É verdade, né? Eu acho que a troca de experiências é muito válida.
0: Nossa,
2: é
0: demais.
2: E qualquer forma de inspiração também é válido, porque tem todas as outras pessoas com sonhos ali guardados.
1: É,
0: com certeza.
2: E que às vezes tudo que precisa é de um empurrão, sabe? Tudo que precisa de, olha, eu escutei aquela história,
0: uhum,
2: eu acho que agora vai, agora eu vou criar coragem e vou começar a tocar meu plano em frente, sabe? Nossa. Então, essa troca de experiências eu acho sempre muito, muito bacana.
0: Que legal.
2: Né?
0: Poxa, que pena, cara, que pena.
1: Que o João, nossa, tá roubando,
0: que
1: no
0: roubando no relógio.
1: Eu tenho que dizer isso todo episódio, menina, porque ele rouba.
0: Caramba, meu. Poxa, eu tenho aqui mais uma lista de perguntas que eu poderia fazer, de curiosidades, de coisas, mas a gente tem um tempo restrito. E, enfim, mas eu queria te agradecer demais, Cláudia, pela tua, enfim, né, pela tua presença aqui com a gente, por você compartilhar a tua história. Foi, assim, sensacional, incrível. Adorei fazer esse programa contigo.
1: É.
2: Imagina, eu que agradeço. Eu fiquei super feliz com o convite e adorei compartilhar minha história com vocês e conhecer vocês também um pouquinho.
0: Ah,
2: e já fica o convite. Qualquer dia que vier aqui em Christchurch, vem tomar um cafezinho.
0: Com certeza que eu vou passar, mas a gente vai. Ah, não convida que a gente vai.
2: Pode vir, que eu tô aqui esperando.
1: Legal.
0: Maravilha.
1: Te desejo boa sorte na sua prova.
0: Sim, com certeza.
2: Ai, obrigada.
0: Né?
2: Obrigada, gente.
0: Tenho certeza.
2: Ah, que... e se quiserem continuar acompanhando, eu vou estar sempre postando no meu Instagram. E eu também tenho um canal de YouTube que
0: legal.
2: Eu tô compartilhando.
0: Qual que é teu canal?
2: Ele chama Triathlon Connection.
0: Legal.
2: Que é uma forma de conectar as pessoas através do triathlon.
0: Legal. E o teu perfil no Instagram?
2: Meu perfil no Instagram é Claudia_triathlete.
0: Legal.
2: É.
0: Show de bola.
2: Fácil.
0: Maravilha. Eu vou colocar, no, né, quando a gente divulgar o programa, também vou colocar o teu perfil lá para o pessoal te seguir e acompanhar teu trabalho, que é sensacional.
1: Show de bola.
2: Beleza, gente. Valeu.
0: Obrigado, gente.
1: Obrigada.

0: Obrigado, Cláudia. Obrigado a você que está nos ouvindo. Espero que vocês tenham curtido esse programa de hoje. Fiquem com Deus e até a próxima semana.
1: Até mais.
0: Até mais. Tchau, tchau.